0: Deus do céu. Que Deus abençoe muito vocês.
1: Amém.
0: Você sabe que, além de agradecer o convite que vocês fizeram a nós, eu acho que o mais importante não é simplesmente comemorar 40 anos de carreira, e sim cantar o melhor da música brasileira em 40 anos. Isso sim é uma diferença.
2: Obrigado, Guilherme Santiago.
0: Sem palavras.
2: Demais.
0: Deus abençoe vocês.
2: Amém.
3: Valeu, gente.

0: Obrigado, senhor Noronha.
1: Coisa
0: obrigado,
1: linda, senhor. Né?
0: Ei, Michel. Queria dizer pra vocês que hoje é o dia mais feliz da minha vida estar aqui junto com vocês.
2: Da minha
0: obrigado,
2: também.
0: Titão. Obrigado, senhor Noronha. Deus abençoe. Valeu, galera. Obrigado. Obrigado.

Obrigado pela presença de cada um de vocês, obrigado por terem vindo. Vocês realmente, nesta noite, vocês já fazem parte da nossa história, da nossa carreira. Muito obrigado de coração.

0: Vamos, você, Vinícius!
1: Obrigado, gente. Obrigado pelo carinho, pela confiança. Deus abençoe. Mais 40 anos que a gente precisa muito de vocês, viu? Obrigado.
2: Gente, aqui estão os maiores expoentes que a gente tem, a nossa referência na música sertaneja. Uma salva de palmas, Chitãozinho e Xororó. Obrigado, valeu, gente!
1: Fiquem com Deus. Beijo. Tchau.